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6: Vinte e uma horas e quatorze minutos.
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1: Eu vou pro baile do Serrano.
2: Ah, não, mãe velha, sozinho tu não vai.
1: Vou sim, me larga, me larga.
2: Não, não, não, eu vou junto, mulher velha, para lá.
1: Te vira aí, te vira.
2: Onde é que tá minhas bombachas e minhas cuecas?
1: Já te falei, me larga, te vira aí e eu vou pra lá. E ó, vou te dizer uma coisa.
2: O quê?
1: Quando eu estiver lá na frente do palco olhando aqueles meninos lindos, tá. Faz de conta que não me conhece.
2: Não mesmo, eu vou junto lá.
1: Não, eu quero ficar lá olhando aquele louro alto, Daniel Hack. Eu quero olhar aquele, o cabeludo, aquele de olho azul, o Madruga. Sabe? Sabia que eu sou amiga dele?
2: Tu é amiga dele?
1: É, eu sou amiga no Face.
2: Ah, que Face?
1: É, sim. Eu também gosto muito da voz do Kiko, sabe? Do Alex, aquele catarina que adora camarão. Sabia? Sim, ele adora camarão.
2: Sim.
1: É. E também eu gosto muito desse gaiteiro novo que entrou, o William. E não esquecendo também do baterista, né? Do Candinho, o Cândido. Sim. A mulher velha já foi boa em bater também.
2: É mesmo?
1: É, mas batia a roupa no tanque. Roupa. Bastante.
2: Eu sei.
1: Sem falar, não esquecendo nunca, dos dois irmãos, né?
2: Ah.
1: O Bigode, que é o Edson Dutra, e o irmão do Bigode.
2: Ah.
1: O irmão do Bigode é o Topo.
2: Ah, bom, pois é.
1: Então é isso mesmo. Eu vou e te vira.

0: 21h28. 21h28.
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0: 21h38.
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0: 21h48.
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0: 22 horas e 18 minutos.
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2: 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É símbolo de hospitalidade, respeito e união. 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

0: 22 horas e 44 minutos.
1: Não há como falar em música gaúcha sem lembrar dela. A gaita, também conhecida como acordeão. Esse instrumento chegou ao sul do Brasil com os imigrantes europeus, principalmente os italianos e alemães, e logo foi adotada pelos gaúchos. Seu som marcante embala desde músicas animadas, como vaneiras e xotes, até melodias mais lentas e nostálgicas como milongas e chamamés. A gaita é considerada a alma dos bailes gaúchos. E muitos dizem que onde há uma gaita, a festa está garantida. Ela é símbolo de alegria, identidade e emoção. Esta foi mais uma curiosidade do Sul, aqui na programação da Rádio Gaudéria.

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Muita gente pensa que vem de presente, mas a história é outra. Antigamente, nos bailes de galpão, os tropeiros e gaúchos entregavam um objeto de valor, como um anel, um lenço ou uma espora, como garantia de que cumpririam a promessa de dançar com a moça. Esse objeto era chamado de prenda. A expressão pegou tanto que a prenda

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0: 23:18.
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0: 23 horas e 30 minutos.
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0: É com muito orgulho que eu fiz estes versos galponeiros e entreguei com muito carinho para este meu irmão, para este cantor de fundamento da terra dos marechais.
1: E olha o embalo que vão essas cordionas, mano, velho, ó. Luciano Maia e Nielsen Santos,
0: verdadeiros defensores da música de raiz,

0: zero hora e quatro minutos.
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0: Meia-noite e 14 minutos.
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0: 0:26.
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0: Meia-noite e 36 minutos.
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0: 0:48.
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0: Meia-noite e 59 minutos.
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0: 1 hora e 20 minutos.
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0: Uma hora e 24 minutos.
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0: Morada, onde é que vai, mulher velha?
1: Eu vou pro baile do Serrano.
0: Ah, não, mulher velha, sozinho tu não vai.
1: Vou sim, me larga.
0: Não, eu vou junto, mulher velha, para lá.
1: Te vira.
0: Onde é que tá minhas bombachas e minhas cuecas?
1: Já te falei, me larga, te vira aí e eu vou pra lá. E ó, vou te dizer uma coisa.
0: O quê?
1: Quando eu estiver lá na frente do palco olhando aqueles meninos lindos, ah, faz de conta que não me conhece.
0: Não mesmo, eu vou junto lá.
1: Não, eu quero ficar lá olhando aquele louro alto, Daniel Hack. Eu quero olhar aquele, o cabeludo, aquele de olho azul, o Madruga.
0: Quem é?
1: Sabe? Sabia que eu sou amiga dele?
0: Tu é amiga dele?
1: É, eu sou amiga no Face.
0: Ah, que Face?
1: É, sim. Eu também gosto muito da voz do Kiko, sabe? Do Alex, aquele catarina que adora camarão. Sabia?
0: Sei,
1: ele adora camarão.
0: Sei.
1: É. E também eu gosto muito desse gaiteiro novo que entrou, o William. E não esquecendo também do baterista, né? Do Candinho, o Cândido.
0: Sim.
1: A mulher velha já foi boa em bater também.
0: É mesmo?
1: É, mas batia a roupa no tanque.
0: Roupa,
1: bastante.
0: Eu sei.
1: Sem falar, não esquecendo nunca, dos dois irmãos, né?
0: Ah.
1: O Bigode, que é o Edson Dutra, e o irmão do Bigode.
0: Ah.
1: O irmão do Bigode é o Topo.
0: Ah, bom, pois é. Então
1: é isso mesmo. Eu vou e te vi.

0: 1:38.
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0: 1:57.
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1: 2 horas e 1 minuto.
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0: 2 horas e 12 minutos.
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0: 2 horas e 36 minutos.
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0: 2 horas e 49 minutos.
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0: Acabamos de ouvir aqui na Web Rádio Gaudéria, Che Guri, Toca Seu Gaiteiro.
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0: 3 horas em ponto.
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2: Três horas e 13 minutos.
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0: 3:24.
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0: 3:34.
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0: 3:59.
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0: 4 horas e 12 minutos.
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0: 4:32.
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0: 4:47.
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0: 4 horas e 56 minutos.
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0: 5:09.
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0: 5:22.
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0: 5:33.
1: Não há como falar em música gaúcha sem lembrar dela. A gaita, também conhecida como acordeão. Esse instrumento chegou ao sul do Brasil com os imigrantes europeus, principalmente os italianos e alemães. E logo foi adotada pelos gaúchos. Seu som marcante embala desde músicas animadas, como vaneiras e xotes, até melodias mais lentas e nostálgicas como milongas e chamamés. A gaita é considerada a alma dos bailes gaúchos. E muitos dizem que onde há uma gaita, a festa está garantida. Ela é símbolo de alegria, identidade e emoção. Esta foi mais uma curiosidade do Sul, aqui na programação da Rádio Gaudéria.
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0: 5:46.
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0: 5:59.
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0: 6 horas e 3 minutos. 6 horas e 3 minutos.
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0: 6:13.
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0: 6:34.
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0: horas e 56 minutos.
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0: 7:05.
1: No sul do Brasil, o rodeio é mais que um evento esportivo. É uma celebração da cultura gaúcha. Os rodeios surgiram como uma forma de reunir peões para mostrar suas habilidades campeiras, como a doma de cavalos, a laçada e a gineteada. Com o passar dos anos, tornaram-se grandes festas que reúnem milhares de pessoas em torno da música, da dança e da culinária típica. É no rodeio que o gaúcho exibe sua pilcha, dança seu fandango e cultiva a tradição. Essa foi mais uma Curiosidade do Sul, aqui na Rádio Gaudéria. 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

0: 7:29.
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0: 7:41.
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0: 8:05.
1: O violão é outro grande protagonista da música gaúcha. Com suas cordas dedilhadas, o violão campeiro embala canções de campo, toadas e milongas, traduzindo a simplicidade e a beleza da vida no sul. Nas rodas de mate ou nas tertúlias, ele é presença garantida, seja acompanhando uma gaita ou conduzindo uma voz solitária. O estilo do violão gaúcho é único, com batidas marcadas e dedilhados que lembram o trote do cavalo. Ele carrega a alma do campo em cada acorde. É o som da calmaria, da saudade e da contemplação do pampa. Essa foi mais uma Curiosidade do Sul aqui na Rádio Gaudéria.
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0: Obrigado, querido amigo.
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0: 8 horas e 17 minutos.
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0: 8:37.
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0: 8 horas e 49 minutos.
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1: 9 horas e 10 minutos.
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3: No peão, a bombacha alinhada, a camisa bem passada, o lenço no pescoço, na prenda o vestido, o laço de fita no cabelo é um orgulho que não se mede. 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

0: 9:34.
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0: 9:55.
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1: 10 horas e 3 minutos.
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3: Quarta-feira, 16 de setembro de 2026, está entrando no ar mais uma edição do nosso Repórter Destaque, as últimas notícias do Brasil e do mundo agora para você. E se você já está de olho nos próximos feriados, tem boas notícias, viu? Depois do 7 de setembro, o próximo feriado nacional será no dia 12 de outubro, uma segunda-feira. A data reúne o Dia da Padroeira do Brasil e o Dia das Crianças. E para quem não trabalha aos sábados e domingos, isso significa um fim de semana prolongado de 3 dias. E tem mais, até o fim do ano ainda teremos outros feriados que podem render aquele famoso feriadão. No dia 2 de novembro, o Dia de Finados também cairá numa segunda-feira. Já o dia 20 de novembro, Dia da Consciência Negra, será numa sexta-feira. A data é feriado nacional desde 2023 e também vai garantir 3 dias seguidos de descanso para muita gente. Eu sou Kleber Salles e volto daqui a pouco com novas informações para você. Fique ligado.
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0: Buenas amigos e amigas ouvintes da Rádio Gaudéria e também ouvintes do programa Do Sul do Brasil. Eu, Francisco Soares, e meu filho Bruno Soares, estamos aqui mais uma vez trabalhando para levar até vocês o melhor da música aqui do sul do Brasil. É um motivo de grande alegria poder atender a todos vocês que entram em contato conosco através do WhatsApp 489-9867-3215 ou pelo nosso site www.radiogaudéria.com.br. E vamos deixando a conversa de lado, pois o negócio aqui é levar a boa música gaúcha até os seus receptores. Abrindo as cortinas musicais de hoje, vem chegando Os Mateadores, O Roubo da Bombacha. E na sequência, Paulo Costa, Isto é Rio Grande.

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1: Finalizando o primeiro bloco, vamos ouvir com Baitaca, Defendendo a Natureza.
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0: 10 horas e 19 minutos.
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4: Estamos de volta com o programa Do Sul do Brasil, aqui pela web Rádio Gaudéria de Palhoça. 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E vamos seguindo com a boa música gaudéria e cevando aquele mate bem campeiro. Vamos ouvir agora com João Luiz Correia, do Grupo Campeirismo, Enchendo a Alma de Vaneira. E na sequência, Nelson Cardoso, Cardoseando.

0: 10:33.
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0: 10:33.

0: do ar fica entre 100 e 60%. Florianópolis, em Santa Catarina, amanhece com poucas nuvens no céu, que se acumulam ao longo do dia e deixam o tempo nublado à noite. Termômetros registram mínima de 14 e máxima de 20 graus. A umidade relativa do ar oscila entre 90 e 40%.
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7: Estamos servando um bom mate e voltando com a nossa programação musical bem gaúcha aqui no programa do Sul do Brasil. E sempre convidamos você a continuar nos acompanhando todas as semanas neste mesmo horário para ouvir o melhor som gaúcho de todos os tempos. E não esqueça de participar de nosso programa através do WhatsApp 48 99867 3215. E vamos colocando mais música na nossa conversa. Chegando agora, o grupo Matizes, Por Rebeldia. E na sequência, José Cláudio Machado, Cantar Galponeiro.

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0: 10:49.
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4: Estamos de volta com o programa do sul do Brasil, aqui pela Web Rádio Gaudéria. Estamos aqui caprichando na programação musical para fazer companhia a quem está cevando um bom mate ou assando um bom churrasco, ou então para quem está trabalhando neste momento. É um grande prazer poder fazer este costado juntamente com todos vocês. Vamos continuando com a boa música gaúcha, ouvindo agora com Os Tiranos, Do Lombo do Meu Cavalo, e na sequência, Os Caudilhos, Chão Sulino.

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1: Chegou a hora de a gente deitar o cabelo. Este programa que sempre conta com a produção e edição de meu filho Bruno Soares e a produção e apresentação minha, Francisco Soares. Foi com grande satisfação que estivemos aqui mais uma vez trazendo esta programação bem gaudéria a todos vocês. E não esqueça, na semana que vem, se Deus quiser, neste mesmo horário, estaremos aqui mais uma vez. Então, para finalizar este programa, vamos ouvir com o Grupo Rodeio de Tranco e Vaneira. E na sequência, Noé Teixeira, Tchu Tchu Tchu 999. Um forte abraço do comunicador Francisco Soares e até o nosso próximo programa, gauchada.

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1: Onze horas e 4 minutos.
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3: Três brasileiros estão entre os 30 indicados ao Prêmio Bola de Ouro de 2026, que escolhe o melhor jogador de futebol do mundo. Vinícius Júnior, do Real Madrid, Marquinhos, do Paris Saint-Germain e Gabriel Magalhães, do Arsenal, aparecem na lista divulgada pelos organizadores. A cerimônia está marcada para o dia 26 de outubro. Também concorre o argentino Lionel Messi, do Inter Miami, maior vencedor da história do prêmio, com 8 troféus. Cristiano Ronaldo, do Al Nassr, que já ganhou a Bola de Ouro 6 vezes, ficou fora da relação. O atual vencedor é o francês Ousmane Dembélé, do Paris Saint-Germain. Eu sou Kleber Salles e volto daqui a pouco com mais informações no seu rádio. Continue ligado.
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0: Buenas a toda essa gauchada que a partir de agora passa a fazer parte da equipe do Linha Campeira. Se acheguem e já podem aumentar o volume do equipamento sonoro ou radiofônico, porque vão atracar uma prosa muito bem fundamentada, como de costume, e umas marcas dessas de se tirar o chapéu. E conforme os que já nos fazem encostada há mais tempo já sabem, nosso rancho tem a tramela do lado de fora, e qualquer coisa, prenda um grito que dê vereda, a gente já responde. E a proposta do tema para a prosa de hoje, podemos dizer que é uma continuidade de uma charla que atracamos por aqui, onde a gente fez alguns comentários sobre a diferença de gaúcho e campeiro. Pois bem, como o assunto deu pano para a manga, e a gente pensou em dar mais uma atiçada nos camotim, só que desta feita vamos prosear sobre o campeiro, assim vamos dizer com mais profundidade. Que me dizem, gurizada medonha?
1: A parte do guri eu até assumo, mas a do medonho, Bragas, essa eu deixo pra ti, galo velho. Buenas, gauchada amiga, Lucas Negri me apresento pra mais um Linha Campeira tapado de gauchismo.
2: Buenas, companheirada, aqui quem vos fala é Rafael Opanambi. Já chego bem disposto pra mais um dia de Linha Campeira. E aqui já vou deixando meu abraço aos amigos aqui da volta, Lucas, Bragas, Morango e Leonel. E vamos prosseguindo, indiada, que tem uns ouvintes aí loucos para escutar mais um assunto de procedência.
3: Buenas, buenas, gauchada ligada no programa Linha Campeira. Eu sou Leonel Furtado e aqui da Fronteira da Paz, Santana do Livramento e Rivera, vou deixando meu saludo mais que fronteiro para cada um dos amigos que está escutando aí com o ouvido ligadito no rádio, seja ele pela internet ou pelas ondas, né, tchê? E aí eu digo pra vocês, muito obrigado, né, guris? Ah, que tal aí, meus irmãos? Vamos começando a Linha Campeira de hoje, tchê!
4: Buenas, meus amigos, e um buenas mais que especial ao povo que nos acompanha pelas mais de 50 emissoras de rádios parceiras, pelas internet, pelos aplicativos de podcast e por qualquer outra forma de transferência de arquivos que se tem notícia. Tchê, eu conheço gente que só ouve o Linha Campeira por pendrive, acreditam? A gurizada baixa a prosa, passa pro pendrive e carrega essa prosa por onde quer que ande. Isso sim que é ser fã dessa prosa. E aí nós também temos o dever de agradecer por demais este carinho que esse povo passa aqui pro Linha Campeira. Isso mostra que estamos no caminho, aprendendo a cada dia com as prosas que a gente atraca por aqui. Bueno, vamos adelante, porque o Bragas Velho já atiçou o rumo da prosa com o tradicional verso que inicia esta lida campeira. Vamos atracar, porque hoje vai ter prosa louca de especial e muita música de fundamento. E aí, tirem as suas próprias conclusões com esse lote de marca que vem saltando agora. Empeçamos com Campeiros, Marcelo Oliveira e Fabiano Becchieri, aqui no Linha Campeira, o teu companheiro de churrasco.

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0: Acabamos de ouvir o Ricardo Berga interpretando marca do Gabriel Escuciato e Nielsen Santos, Guardiões de Tempo e Distância. Teve também Imagens do Pago, de Aldo Martins e Michel Martins, interpretado pelo Grupo Trinca. Vaneira de Voz Trocada, de Arthur Leal, Carlos Leal, Valdir Aguilhor e Matheus Leal, interpretado pelo Matheus Leal. Cantar Galponeiro, de Oacir Rosenheim e Nilo Baez de Brum, interpretado pelo Cristiano Fantinel. O Orgulho do Peão Campeiro, de André Teixeira, Leonardo Borges e Paulo Osório Lemes, interpretado pelo André Teixeira. E o bloco empeçou com Campeiros, música do André Oliveira e Marcelo Oliveira, interpretado pelo Marcelo Oliveira e Fabiano Bacchieri. Que tal, Lucas Velho?
1: Vai, que lotezito de marca de respeito para abrir esse momento musical do Linha Campeira. E o tema proposto pelo bragualismo é Flor de Especial e me fez dar uma cavocada atrás de um poema que tem a autoria de Adriano Silva Alves e Chico Bastos. E traz por título Talvez Eu Seja Campeiro, porque saí da minha casa. E penso, Jay, que os versos vão servir de referência para essa nossa prosa de hoje. E o poema já começa dizendo bem assim: Talvez eu seja campeiro por andar bem a cavalo, por ter as marcas nas mãos feitas nas formas dos pialos. Talvez eu seja campeiro por conhecer a distância dos limites que me entregam os campos da minha estância. Talvez eu seja campeiro ou seja igual outros tantos. Talvez eu seja campeiro porque andei noutros campos, ouvi nos ditos do tempo mais velhos que pé de vaza, que para ser homem campeiro ai que salir de sucaça. Ouvi dos sons dos galpões palavras de outros campeiros, das cruzadas de outras sangas, de outros potros caborteiros.
2: Mas olha aí o Lucas Negre se botando nas declamações, hein, tchê? E olha que tem mais um oito de verso que penso valer a pena a gente ir recitando por aqui. E de fato esses versos já nos chamam para reflexão a respeito do que é necessário para um homem ser campeiro. E reparem que no verso não há uma afirmação ou uma verdade absoluta, conforme comentamos em outra edição do Linha Campeira. Talvez existam muitas formas de se reconhecer um campeiro, não é mesmo, Bragas Velho?
3: E como é bueno a gente ter o privilégio de conhecer um Adriano Alves, um poeta com essa sensibilidade de transpor para o papel imagens de campo e questionamentos sobre a lida de homens que foram forjados pelo próprio campo, mas que seguem aprendendo com os mais antigos, que para ser homem campeiro, ai que salir de sucaça. Sim, né, tchê? Embora a gente observe alguns comentários de gente que só conhece o campo através da janela. E quando diz que ouvi os sons dos galpões, palavras de outros campeiros. Adivinha de quem eu me lembrei, Leonel Velho?
4: E por certo te lembraste do Abrilino Pirirai, que sempre tem uns causos de vida e lida pra contar pra gente, né, tchê? E o homem já passou dos 98 anos de idade com uma lucidez de dar inveja a muita gente. Da minha parte, me lembro do meu avô, seu Anaurelino Gomes Furtado, do meu pai, seu Valnei Furtado, do tio Juarez Furtado, seu José Antônio Oliveira, do tio Rubens, uma referência pra nós que trabalha conosco desde que eu nasci, e também de muitos amigos que nos proporcionam essas oportunidades de ir aprendendo e desenvolvimento, esse conhecimento da lida campeira. Mas agora tá na hora de botar um lote de marca daqueles de espalhar as alpargatas, che. Que me achou? Minha campeira, o teu companheiro de churrasco!

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0: Aí marca de autoria e interpretação do Baitaca. Campeiro não tem enfeite. Teve na sequência Camperiada, de Fernando Soares e Jairi Terres, interpretado pelo Everson Maré, Fernando Soares e Jairi Terres. Cena de Campo, de autoria e interpretação do Jairo Lambari Fernandes. De Pé Trocado, de Matheus Neves da Fontoura e Rainer Spohr, interpretado pelo Rainer Spohr. Esses Campeiros de Todo Dia, de Gujo Teixeira, interpretado pelo Cristiano Quevedo. Nego Betão, de João Sampaio e Jorge Guedes, interpretado pelo Jorge Guedes e família. E a primeira do bloco, Campeiro, de Anomar, Danube Vieira e Zulmar Benites, interpretado pelo Adriano Gomes. Que tal, Panambi, velho? Te agradou, tchê?
1: Ai, Deus, o livro, uma marca velha louca de ajeitada com a estampa regional, a nossa gente gaúcha, barbaridade. E a prosa vem se ajeitando conforme o figurino. E me digo que, pra ser campeiro de fato, o homem tem que prestar atenção na linguagem do campo. Mas não é só isso. Tem que entender da lida e se fazer parte do dia do campo, não é mesmo, gurizada?
2: Tchê Panambi, pelo jeito tu andou decorando o poema. Porque tem uma parte que diz mais ou menos assim, ó. Lembrar da voz dos antigos de um palavrear de mangueira. Onde se aperta não monta, se monta não se esporeia. Cuidar o largo horizonte onde a lonjura se solta. Alçar a perna confiante num pingo que busca a volta. Saber do sol que levanta compondo a idade do dia. E qual berço de macega a vaca escondeu a cria. Bezer em cruz a tormenta, fechar as portas do rancho. Saber da ovelha bichada só pelo voo de um carancho.
3: Tchê, mas agora te lavasse, Lucas. E esse verso reforça o que o Lionel comentou a respeito de aprender com os mais velhos. Mas também exemplifica o que o Panambi falou antes. E de fato, esses poetas que conseguem traduzir esse dialeto do campo e passar esse sentimento em forma de imagens, é coisa louca de especial. E o constante questionamento é uma forma de aprendizado que vai nos tornando cada vez mais conhecedores. Mas o conhecimento, aliado com a prática, e é claro, com a boa dose de talento, é o que pode transformar o vivente.
4: É, meu amigo Luiz de Bragas, e te digo, tchê, o campo é bem mais do que conhecimento, prática ou talento. O que tu tem que ter mesmo é vivência, tchê. Vivência da lida campeira, né? E por isso que a gente vai dizer que a vivência é o que vai fazer um vivente se fazer campeiro. E tchê, isso aí, o cara, quando tu te topa com um louco campeiro pela frente, tu já vê. Só na observação de como ele se veste, de como ele chega num animal, de como ele faz uma parte de mangueira, de como ele se expressa com as palavras e sempre orientando os demais. Uma coisa que eu acho muito importante é a gente observar os perigos que tem na lida campeira. Isso aí, um homem campeiro, por exemplo, não se atravessa na frente de uma égua disparando, não facilita um coice, não facilita uma atropelada. Na hora de curar um terneiro, ele sabe como chegar, como derrubar e como se proteger da vaca que pode ter dado uma avançada. E assim, tchê, é outra das coisas que eu admiro no homem campeiro, é como observar e antecipar os perigos para não se machucar e não deixar os outros se machucarem, né? Aí, meu amigo velho, a vivência manda e manda demais, demais, demais. Tamo, morango velho, que cachorro?
0: Mas como é bom ter uma fonte de fundamento aqui na nossa prosa, né, gurizada? O Leonel velho tá no dia a dia fazendo essa ligação entre o campo e a cidade. Tanto o Leonel quanto eu somos também os ditos homens das academias do conhecimento e posso garantir, gurizada, que não existe nenhum curso, nenhuma faculdade ou uma especialização que contemple a quantia de conhecimento e vivência necessários para fornecer um diploma de campeiro. Esse conhecimento campeiro só se aprende na faculdade dos galpões e do campo. É uma atividade 100% prática que se forja um campeiro. E todo campeiro que se preze tem um cusco no costado. Nós não somos campeiro de fato, mas tem um intervalo aqui na volta. Não é mesmo, Cusco Velho? Já chega pra prosa!
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7: E o Conselho Curador do FGTS aprovou um aumento de R$500 milhões nos subsídios do Minha Casa Minha Vida para 2026. Com a mudança, o valor passou de R$12,5 bilhões para R$13 bilhões. O dinheiro é usado para oferecer descontos na compra de imóveis das faixas 1 e 2 do programa, destinadas a famílias com renda de até R$5.000 por mês. Esse recurso não precisa ser devolvido ao FGTS. Ele serve para reduzir o valor que o beneficiário precisa pagar pelo imóvel. A previsão do Ministério das Cidades é utilizar R$12,6 bilhões em subsídios neste ano. O aumento aprovado deixa uma margem de segurança para o programa. A mudança vale somente para 2026. O planejamento para os anos de 2027 a 2029 será discutido pelo Conselho em uma próxima reunião. Eu sou Kleber Salles e volto daqui a pouco com novas informações no seu rádio. Fique ligado.
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0: Mas que momento, gurizada! Você que tá aí ouvindo a prosa do Linha Campeira de hoje, não perde a vaza e faz um costado no nosso canal do YouTube. Toda semana tem vídeo inédito com uma prosa louca de especial, contando causos e mais detalhes das nossas prosas domingueiras. Aqui tem chucrismo com modernidade em uma prosa para tu ficar muito mais sabido das coisas. youtube.com/linhacampeira, o teu companheiro de churrasco, também em vídeo.
3: E já deveria estamos de volta depois da apresentação do nosso Cusco Campeiro, porque o assunto tá boendo uma barbaridade. Na verdade, eu propostei o assunto, mas confesso que fui surpreendido pela pesquisa do Lucas, buscando esse baita tema do Adriano Alves. Tchê, e sem desfazer do teu recitado, Lucas, mas quem tiver oportunidade, dê uma bisoiada lá nas internet procurando Talvez Eu Seja Campeiro, do Adriano Alves. Um espetáculo de imagens do amigo Augusto Camargo. Eu espero que tu entenda, Lucas, que as imagens, a declamação e o guitarreiro amadrinhando fica uma coisa por demais elegante, né, Che?
2: Mas, Bragas, tanto que não me incomodei, como faço questão de largar mais um verso desta baita obra, que o campeiro, acima de tudo, tem que respeitar o tempo e o lugar das coisas. Escute só. Ter a paciência nas mãos para os buçais da madrugada, o quanto aperta um bocal e a lua de uma enfrenada. Olhar o lado do vento, a cobra que esconde o rastro, e onde pousar com a tropa só pelo visto do pasto. Porteira não fica aberta, a parte não volta atrás, obediência ao patrão e aos mandos do capataz. Chapéu na mão e o saludo, que esperam um passe para diante, ofertar pouso potreiro para um gaúcho que vem de longe.
5: Muito bem observado, Lucas Negri. Também penso que o tempo e a paciência precisam ser respeitados. E são esses alguns valores que o campeiro preserva e o distingue e identifica. Eu te digo que, por estranho que possa parecer para alguns, ainda é muito importante o seu nome, prezar pelo seu nome, né? Ou seja, uma palavra dada vale mais do que um documento, e que o fio de bigode ainda é levado muito a sério. E o respeito é a base para uma boa convivência em qualquer sociedade, né, Che? Atividades que vêm sendo esquecidas, não só pelas novas gerações, como se cumprimentar, as pessoas, de repente, às vezes, já vão esquecendo, né? E aí falta até alguma gentileza. Me contaram uma história de uma moça que chegou lá em Corrientes para comprar tomate, logo de manhãzita, e chegou na venda e disse: "Tem tomate?" De soco. E o homem olhou para ela e disse assim: "A senhora não é daqui, né?" Ela disse: "Não, não, sou de Buenos Aires." E ele respondeu: "Ah, eu vi. É que aqui a gente costuma dar bom dia." Barbaridade!
1: Ai, como é importante a gente se sentir prestigiado, né, tchê, com uma simples saudação. Pouco importando se tu conhece ou não a pessoa. Só o fato de cumprimentar já abre uma baita possibilidade do outro retribuir o gesto e até criar uma sensação de que não estamos sozinhos nesse mundo, velho. Não é mesmo, gurizada?
0: Pois é, gurizada. E o respeito anda escasso ultimamente, né? Mas, bueno, a nossa prosa aqui tá especial e muito respeitosa com esse povo do campo. E agora tá na hora da gente desenterrar mais um lote de marca com a qualidade, claro, do Linha Campeira, o teu companheiro de churrasco. E vem chegando o Mano Lima, Campeiros de Hoje em Dia.

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0: Esse é o Grupo Carqueja interpretando marca do Nelson Cardoso, Ida e Volta. Teve também Pataleio, de Lisandro Amaral e André Teixeira, interpretado pelo Lisandro Amaral. De Tudo Um Pouco, de Frederico Rangel, Guto Gonzalez e Neco Soares, interpretado pelo Neco Soares e Guto Gonzalez. Na Hora da Pegada, de Frederico Rangel, Kaique Melo, Matheus Ribeiro, Neco Soares e Vitor Lopes Ribeiro, interpretado pelo Guilherme Jacques e Ozzy Ribeiros. Domingueiro, de Eduardo Gomes, Juliano Gomes e Joca Martins, interpretado pelo Joca Martins. E o bloco empeçou com Campeiros de Hoje em Dia, música de autoria e interpretação do Mano Lima.
1: Especial esse lote de marca, gauchada. Estampa da gente do nosso pago, né, tchê? E hoje a prosa veio se aprumando pro campeirismo, literalmente, com base nesse baita poema do Adriano Alves. A gente vai atracando os comentários e, de certa forma, destrinchando a palavra campeiro, que a gente tá vendo que é bem mais complexa do que simplesmente tu andar a cavalo campo afora.
2: Mas com certeza, ô Panambi, é que as atividades da lida de campo exigem e vão muito mais além do que tu saber encilhar bem um cavalo ou atirar uma armada de laço. O campeiro, ele tem uma relação muito forte com o campo e até podemos dizer que existe uma interdependência entre os dois. E aqui te vai mais um desses baita versos que busca explicar esse ambiente rural e essas pequenas atividades, praticamente num sentimento telúrico, e que não são apenas apelos de romantismo. A lida, tchê, a nossa lida rural, ela é bruta mesmo. Cuidar cerca, ter capricho, falar com muito respeito, por saber que numa estância cada peão tem seu jeito. Ser sempre bueno e disposto, e não se assim lhe convém. Tempo de frio ou de chuva, pro campo se vai também. Coisas pequenas para tantos, mas tão grandes nesta vida. Desde onde dorme a tropilha pra hora da recolhida, até a volta do mate no madrugar de galpão, que a cuia na mão canhota leva junto ao coração.
3: Bah, mas não tem como a gente não se emocionar com os versos dessa qualidade. Te digo mais, Lucas. O campeiro não é um personagem tapado de romantismo que saltou de dentro de um livro. Conforme diz o verso, tempo de frio ou de chuva, para o campo você vai também. Justamente porque tem afazeres que independem das intempéries ou muitas vezes são necessários por conta, inclusive, do mau tempo.
0: Pois é, gurizada, e esse fato é pouco comentado. Não há tempo bom ou tempo feio numa lida. Tudo bem que, quando dá uma tormenta, tem quem fique pelo galpão, trançando um tento, fazendo um remendo e essas lidas de galpão. Mas tem atividade que faça chuva, frio ou sol escaldante, essa atividade precisa ser realizada. Por mais que o tempo possa passar mais lento, tem atividade que de fato precisa ser feito na hora, ou o resultado posterior pode ser desastroso. Uma cerca rompida pode fazer o gado se bandear por outra querência. Um animal trancado num capão de mato pode resultar na morte dele. E assim você vai, existem inúmeros exemplos. Tem coisa que de fato não pode esperar. Mas para uma lida dessa magnitude, o campeiro sempre tem que ter no costado um aparelho que tem umas marcas de fundamento para acalmar na hora do aperto. E em homenagem a esses tauras, vamos atracar mais um lote de música, porque aqui é o Linha Campeira, o teu companheiro.

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0: Estamos ouvindo o Nielsen Santos interpretando marca do Fabrício Harden, De Cabresto. E na sequência, Eu Sou Provinciano, de Gujo Teixeira, Edilberto Bergamo e André Teixeira, interpretado pelo Edilberto Bergamo, Campeiro do Rio Grande. De Elton Saldanha e João Sampaio, interpretado por Os Monarcas. Xote Gaúcho, de Daniel Cavalheiro e Leonardo Borges, interpretado pelo Daniel Cavalheiro. Campeiro Feliz, de João Antunes e Luiz Bastos, interpretado pelo Newton Ferreira. E o bloco empeçou com Quando Me Perco Num Grito, música do Rogério Vidagrã e Enio Medeiros, interpretado pelo César Oliveira e Rogério Melo. E aí, Lucas Velho, sempre pro mão pros tchau tchê.
1: E te digo que tá linda por demais essa nossa prosa do Linha Campeira. E além disso, tchê, foi uma prosa campeira de fato mesmo, né, tchê? Música de fundamento e um conteúdo muito elucidativo sobre o ser campeiro. Mas o mais, tchê, agora, então me resta deixar um abraço aqui do tamanho desse universo, gaúcho.
2: E depois desse programa alegre 100%, já vou deixando aqui meu abraço a todos e até semana que vem.
3: E teve mais do que ajeitar essa prosa de hoje. Matéria de música, então, nem se fala. Só as confirmadas. Por agora, vou me despedindo de todos, deixando beijo pra quem é de beijo e abraço pra quem é de abraço.
4: Nem acredito que já acabou, Linha Campeira, chefe. Barbaridade que passou ligeiro. Bueno, mas na hora dos tchau, vou dizendo que já temos de volta na próxima oportunidade. Daniel Furtado aqui da fronteira. Grande abraço, Linha Campeira.
0: Baita parceria, gurizada. Agora seguimos produzindo pelas internet, nas nossas redes sociais. Estamos bem faceiro e disposto no Instagram, Facebook e também no nosso canal do YouTube, sempre com uma prosa louca de especial. Um forte abraço para você que nos acompanha e para vocês aqui da volta, gurizada. Bueno, nos queiram bem, que mal não tem. Semana que vem tem muito mais de nós e da cultura gaúcha aqui no Linha Campeira, o teu companheiro de churrasco.
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6: Horas e 7 minutos.
7: 13 horas e 7 minutos.
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0: 13h19.
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0: Gracias.
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0: 13h40.
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0: 13:52.
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0: Obrigado, Sapucaí.
1: 14 horas e 5 minutos.
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0: Muito obrigado. Obrigado.
1: 14 horas e 19 minutos.
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0: 14 horas e 40 minutos.
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0: 14 horas e 51 minutos.
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0: mulher vete. Olha que me dá um nojo, rapaz.
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0: 15 horas e 3 minutos.
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0: 15h25.
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0: Muito obrigado!
1: Quinze horas e 49 minutos.
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0: velório do nego.
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2: 16 horas e 3 minutos.
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0: 16 horas e 15 minutos.
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0: Então, vamos mate, vento na cara, que tudo se ajeita.
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0: Obrigado.
1: Dezesseis horas e 26 minutos.
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0: 16:49.
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0: 17 horas e 2 minutos.
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0: 17h18.
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0: 17:26.
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0: 17 horas e 38 minutos.
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4: 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Violão de Glênio Fagundes.

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Muitos tauras te estudaram, erva mate, e revelaram, com trabalhos científicos, a importância, os benefícios que tu trazes ao Gaudério. 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

0: 17:53.
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0: 18 horas e 4 minutos. 18 horas e 4 minutos.
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2: Quarta-feira, 16 de setembro de 2026, está entrando no ar mais uma edição do nosso Repórter Destaque, as últimas notícias do Brasil e do mundo agora para você. E se você já está de olho nos próximos feriados, tem boas notícias, viu? Depois do 7 de setembro, o próximo feriado nacional será no dia 12 de outubro, uma segunda-feira. A data reúne o Dia da Padroeira do Brasil e o Dia das Crianças. E para quem não trabalha aos sábados e domingos, isso significa um fim de semana prolongado de 3 dias. E tem mais, até o fim do ano ainda teremos outros feriados que podem render aquele famoso feriadão. No dia 2 de novembro, o dia de finados, também cairá numa segunda-feira. Já o dia 20 de novembro, dia da consciência negra, será numa sexta-feira. A data é feriado nacional desde 2023 e também vai garantir 3 dias seguidos de descanso para muita gente. Eu sou Kleber Salles e volto daqui a pouco com novas informações para você. Fique ligado.
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5: Buenas amigos e amigas ouvintes da Rádio Gaudéria e também ouvintes do programa Do Sul do Brasil. Eu, Francisco Soares, e meu filho Bruno Soares, estamos aqui mais uma vez trabalhando para levar até vocês o melhor da música aqui do sul do Brasil. É um motivo de grande alegria poder atender a todos vocês que entram em contato conosco através do WhatsApp 489-9867-3215 ou pelo nosso site www.radiogaudéria.com.br. E vamos deixando a conversa de lado, pois o negócio aqui é levar a boa música gaúcha até os seus receptores. Abrindo as cortinas musicais de hoje, vem chegando Os Mateadores, O Roubo da Bombacha. E na sequência, Paulo Costa, Isto é Rio Grande.

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1: Finalizando o primeiro bloco, vamos ouvir com Baitaca, Defendendo a Natureza.
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0: 18h20.
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4: Estamos de volta com o programa Do Sul do Brasil, aqui pela web Rádio Gaudéria de Palhoça. 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Agora, se o seu aparelho não é Android, você pode ouvir através das outras grandes plataformas de estação de rádio. E vamos seguindo com a boa música gaudéria e cevando aquele mate bem campeiro. Vamos ouvir agora com João Luiz Correia, do Grupo Campeirismo, Enchendo a Alma de Vaneira. E na sequência, Nelson Cardoso, Cardoseando.

0: 18h34.
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3: Previsão do tempo para quarta-feira, 16 de setembro de 2026. Região Sul. Em Curitiba, no Paraná, céu encoberto na maior parte do dia, mas sem previsão de chuva. Os termômetros registram mínima de 13 e máxima de 18 graus. A umidade relativa do ar fica entre 100 e 60%. Florianópolis, em Santa Catarina. Amanhece com poucas nuvens no céu, que se acumulam ao longo do dia e deixam o tempo nublado à noite. Termômetros registram mínima de 14 e máxima de 20 graus. A umidade relativa do ar oscila entre 90 e 40%.
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8: Estamos servando um bom mate e voltando com a nossa programação musical bem gaúcha aqui no programa do Sul do Brasil. E sempre convidamos você a continuar nos acompanhando todas as semanas neste mesmo horário para ouvir o melhor som gaúcho de todos os tempos. E não esqueça de participar de nosso programa através do WhatsApp 48 99867 3215. E vamos colocando mais música na nossa conversa. Chegando agora, o grupo Matizes, Por Rebeldia. E na sequência, o José Cláudio Machado, Cantar Galponeiro.

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0: 18:50.
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4: Estamos de volta com o programa do sul do Brasil, aqui pela Web Rádio Gaudéria. Estamos aqui caprichando na programação musical para fazer companhia a quem está cevando um bom mate ou assando um bom churrasco, ou então para quem está trabalhando neste momento. É um grande prazer poder fazer este costado juntamente com todos vocês. Vamos continuando com a boa música gaúcha, ouvindo agora com Os Tiranos, Do Lombo do Meu Cavalo, e na sequência, Os Caudilhos, Chão Sulino.

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1: Chegou a hora de a gente deitar o cabelo. Este programa que sempre conta com a produção e edição de meu filho Bruno Soares e a produção e apresentação minha, Francisco Soares. Foi com grande satisfação que estivemos aqui mais uma vez trazendo esta programação bem gaudéria a todos vocês. E não esqueça, na semana que vem, se Deus quiser, neste mesmo horário, estaremos aqui mais uma vez. Então, para finalizar este programa, vamos ouvir com o Grupo Rodeio, de Tranco e Vaneira. E na sequência, Noé Teixeira, Tchu Tchu Tchu 999. Um forte abraço do comunicador Francisco Soares e até o nosso próximo programa, gauchada.

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1: Dezenove horas e 5 minutos.
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3: Três brasileiros estão entre os 30 indicados ao Prêmio Bola de Ouro de 2026, que escolhe o melhor jogador de futebol do mundo. Vinícius Júnior, do Real Madrid, Marquinhos, do Paris Saint-Germain e Gabriel Magalhães, do Arsenal, aparecem na lista divulgada pelos organizadores. A cerimônia está marcada para o dia 26 de outubro. Também concorre o argentino Lionel Messi, do Inter Miami, maior vencedor da história do prêmio, com 8 troféus. Cristiano Ronaldo, do Al Nassr, que já ganhou a Bola de Ouro 6 vezes, ficou fora da relação. O atual vencedor é o francês Ousmane Dembélé, do Paris Saint-Germain. Eu sou Kleber Salles e volto daqui a pouco com mais informações no seu rádio. Continue ligado.
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0: Buenas a toda essa gauchada que a partir de agora passa a fazer parte da equipe do Linha Campeira. Se acheguem e já podem aumentar o volume do equipamento sonoro ou radiofônico, porque vão atracar uma prosa muito bem fundamentada, como de costume, e umas marcas dessas de se tirar o chapéu. E conforme os que já nos fazem encostada há mais tempo já sabem, nosso rancho tem a tramela do lado de fora, e qualquer coisa, prendam o grito que dê vereda, a gente já responde. E a proposta do tema para a prosa de hoje, podemos dizer que é uma continuidade de uma charla que atracamos por aqui, onde a gente fez alguns comentários sobre a diferença de gaúcho e campeiro. Pois bem, como o assunto deu pano para a manga, e a gente pensou em dar mais uma tiçada nos camotim, só que desta feita vamos prosear sobre o campeiro, assim vamos dizer com mais profundidade. Que me dizem, gurizada medonha?
1: A parte do guri eu até assumo, mas a do medonho, Bragas, essa eu deixo pra ti, galo velho. Buenas, gauchada amiga, Lucas Negre me apresento pra mais um Linha Campeira tapado de gauchismo.
2: Buenas, companheirada, aqui quem vos fala é Rafael Opanambi. Já chego bem disposto pra mais um dia de Linha Campeira. E aqui já vou deixando meu abraço aos amigos aqui da volta, Lucas, Bragas, Morango e Leonel. E vamos prosseguindo, indiada, que tem uns ouvintes aí loucos para escutar mais um assunto de procedência.
3: Buenas, buenas, gauchada ligada no programa Linha Campeira. Eu sou Leonel Furtado e aqui da Fronteira da Paz, Santana do Livramento e Ribeira, vou deixando meu saludo mais que fronteiro para cada um dos amigos que está escutando aí com o ouvido ligadito no rádio, seja ele pela internet ou pelas ondas, né, tchê? E aí eu digo pra vocês, muito obrigado, né, guris? Ah, que tal aí, meus irmãos? Vamos começando a Linha Campeira de hoje, tchê!
4: Buenas, meus amigos, e um buenas mais que especial ao povo que nos acompanha pelas mais de 50 emissoras de rádios parceiras, pelas internet, pelos aplicativos de podcast e por qualquer outra forma de transferência de arquivos que se tem notícia. Tchê, eu conheço gente que só ouve o Linha Campeira por pendrive, acreditam? A gurizada baixa a prosa, passa pro pendrive e carrega essa prosa por onde quer que ande. Isso sim que é ser fã dessa prosa. E aí nós também temos o dever de agradecer por demais este carinho que esse povo passa aqui pro Linha Campeira. Isso mostra que estamos no caminho, aprendendo a cada dia com as prosas que a gente atraca por aqui. Bueno, vamos adelante, porque o Bragas Velho já atiçou o rumo da prosa com o tradicional verso que inicia esta lida campeira. Vamos atracar, porque hoje vai ter prosa louca de especial e muita música de fundamento. E aí, tirem as suas próprias conclusões com esse lote de marca que vem saltando agora. Empeçamos com Campeiros, Marcelo Oliveira e Fabiano Becchieri, aqui no Linha Campeira, o teu companheiro de churrasco.

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0: Acabamos de ouvir o Ricardo Berga interpretando marca do Gabriel Escuciato e Nielsen Santos, Guardiões de Tempo e Distância. Teve também Imagens do Pago, de Aldo Martins e Michel Martins, interpretado pelo Grupo Trinca. Vaneira de Voz Trocada, de Arthur Leal, Carlos Leal, Valdir Aguilhor e Matheus Leal, interpretado pelo Matheus Leal. Cantar Galponeiro, de Oacir Rosenheim e Nilo Baez de Brum, interpretado pelo Cristiano Fantinel. O Orgulho do Peão Campeiro, de André Teixeira, Leonardo Borges e Paulo Osório Lemes, interpretado pelo André Teixeira. E o bloco empeçou com Campeiros, música do André Oliveira e Marcelo Oliveira, interpretado pelo Marcelo Oliveira e Fabiano Bacchieri. Que tal, Lucas Velho?
1: Vai, que lotezito de marca de respeito para abrir esse momento musical do Linha Campeira. E o tema proposto pelo Bragualismo é Flor de Especial e me fez dar uma cavocada atrás de um poema que tem a autoria de Adriano Silva Alves e Chico Bastos. E traz por título Talvez Eu Seja Campeiro, porque saí da minha casa. E penso de que os versos vão servir de referência para essa nossa prosa de hoje. E o poema já começa dizendo bem assim: Talvez eu seja campeiro por andar bem a cavalo, por ter as marcas nas mãos feitas nas formas dos pialos. Talvez eu seja campeiro por conhecer a distância dos limites que me entregam os campos da minha estância. Talvez eu seja campeiro ou seja igual outros tantos. Talvez eu seja campeiro porque andei noutros campos, ouvi nos ditos do tempo mais velhos que pé de vaza, que para ser homem campeiro ai que salir de sucaça, ouvi dos sons dos galpões palavras de outros campeiros, das cruzadas de outras sangas, de outros potros caborteiros.
2: Mas olha aí o Lucas Negre se botando nas declamações, hein, tchê? E olha que tem mais um oito de verso que penso valer a pena a gente ir recitando por aqui. E de fato esses versos já nos chamam para reflexão a respeito do que é necessário para um homem ser campeiro. E reparem que no verso não há uma afirmação ou uma verdade absoluta, conforme comentamos em outra edição do Linha Campeira. Talvez existam muitas formas de se reconhecer um campeiro, não é mesmo, Bragas Velho?
3: E como é bueno a gente ter o privilégio de conhecer um Adriano Alves, um poeta com essa sensibilidade de transpor para o papel imagens de campo e questionamentos sobre a lida de homens que foram forjados pelo próprio campo, mas que seguem aprendendo papel, imagens de campo e questionamentos sobre a lida de homens que foram forjados pelo próprio campo.

E lindo Pirirai, que sempre tem uns caos de vida e lida pra contar pra gente, né, tchê? E o homem já passou dos 98 anos de idade com uma lucidez de dar inveja a muita gente. Da minha parte, me lembro do meu avô, seu Anaurelino Gomes Furtado, do meu pai, seu Volney Furtado, do tio Juarez Furtado, seu José Antônio Oliveira, do tio Rubens, uma referência para nós que trabalha conosco desde que eu nasci, e também de muitos amigos que nos proporcionam essas oportunidades de ir aprendendo e desenvolvimento esse conhecimento da lida campeira. Mas agora está na hora de botar um lote de marca daqueles de espalhar as alpargatas, cheia. Que me achou? Minha campeira, o teu companheiro de churrasco!

0: música de fundamento para te acompanhar na hora do churrasco.
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0: Aí, marca de autoria e interpretação do Baitaca. Campeiro não tem enfeite. Teve na sequência Camperiada, de Fernando Soares e Jairi Terres, interpretado pelo Everson Maré, Fernando Soares e Jairi Terres. Cena de Campo, de autoria e interpretação do Jairo Lambari Fernandes. De Pé Trocado, de Matheus Neves da Fontoura e Rainer Spohr, interpretado pelo Rainer Spohr. Esses Campeiros de Todo Dia, de Gujo Teixeira, interpretado pelo Cristiano Quevedo. Nego Betão, de João Sampaio e Jorge Guedes, interpretado pelo Jorge Guedes e família. E a primeira do bloco, Campeiro, de Anomar, Danube Vieira e Zulmar Benites, interpretado pelo Adriano Gomes. Que tal, Panambi, velho? Te agradou, tchê?
1: Ai, Deus, o livro, uma marca velha louca de ajeitada com a estampa regional, a nossa gente gaúcha, a barbaridade. E a prosa vem se ajeitando conforme o figurino. E lhe digo que, pra ser campeiro de fato, o homem tem que prestar atenção na linguagem do campo. Mas não é só isso. Tem que entender da lida e se fazer parte do dia do campo, não é mesmo, gurizada?
2: Tchê Panambi, pelo jeito tu andou decorando o poema. Porque tem uma parte que diz mais ou menos assim, ó. Lembrar da voz dos antigos de um palavrear de mangueira. Onde se aperta não monta, se monta não se esporeia. Cuidar o largo horizonte onde a lonjura se solta. Alçar a perna confiante num pingo que busca a volta. Saber do sol que levanta compondo a idade do dia. E qual berço de macega a vaca escondeu a cria. Bezer em cruz a tormenta, fechar as portas do rancho. Saber da ovelha bichada só pelo voo de um carancho.
3: Tchê, mas agora te lavasse, Lucas. E esse verso reforça o que o Lionel comentou a respeito de aprender com os mais velhos. Mas também exemplifica o que o Panambi falou antes. E de fato, esses poetas que conseguem traduzir esse dialeto do campo e passar esse sentimento em forma de imagens, é coisa louca de especial. E o constante questionamento é uma forma de aprendizado que vai nos tornando cada vez mais conhecedores. Mas o conhecimento, aliado com a prática e, é claro, com a boa dose de talento, é o que pode transformar o vivente.
4: É, meu amigo Luiz de Bragas, e te digo, tchê, o campo é bem mais do que conhecimento, prática ou talento. O que tu tem que ter mesmo é vivência, tchê. Vivência da lida campeira, né? E por isso que a gente vai dizer que a vivência é o que vai fazer um vivente se fazer campeiro. E tchê, isso aí, o cara, quando tu te atopa com um louco campeiro pela frente, tu já vê. Só na observação de como ele se veste, de como ele chega num animal, de como ele faz uma parte de mangueira, de como ele se expressa com as palavras e sempre orientando os demais. Uma coisa que eu acho muito importante é a gente observar os perigos que tem na lida campeira. Isso aí, um homem campeiro, por exemplo, não se atravessa na frente de uma égua disparando, não facilita um coice, não facilita uma atropelada. Na hora de curar um terneiro, ele sabe como chegar, como derrubar e como se proteger da vaca que pode ter dado uma avançada. E assim, tchê, é outra das coisas que eu admiro no homem campeiro, é como observar e antecipar os perigos para não se machucar e não deixar os outros se machucarem, né? Aí, meu amigo velho, a vivência manda e manda demais, demais, demais. Tamo, morango velho, que cachorro?
0: Mas como é bom ter uma fonte de fundamento aqui na nossa prosa, né, gurizada? O Leonel velho tá no dia a dia fazendo essa ligação entre o campo e a cidade. Tanto o Leonel quanto eu somos também os ditos homens das academias do conhecimento e posso garantir, gurizada, que não existe nenhum curso, nenhuma faculdade ou uma especialização que contemple a quantia de conhecimento e vivência necessários para fornecer um diploma de campeiro. Esse conhecimento campeiro só se aprende na faculdade dos galpões e do campo. É uma atividade 100% prática que se forja um campeiro. E todo campeiro que se preze tem um cusco no costado. Nós não somos campeiro de fato, mas tem um intervalo aqui na volta. Não é mesmo, o Cusco Velho? Já chega pra prosa!
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7: E o Conselho Curador do FGTS aprovou um aumento de R$500 milhões nos subsídios do Minha Casa Minha Vida para 2026. Com a mudança, o valor passou de R$12,5 bilhões para R$13 bilhões. O dinheiro é usado para oferecer descontos na compra de imóveis das faixas 1 e 2 do programa, destinadas a famílias com renda de até R$5 mil por mês. Esse recurso não precisa ser devolvido ao FGTS. Ele serve para reduzir o valor que o beneficiário precisa pagar pelo imóvel. A previsão do Ministério das Cidades é utilizar R$12,6 bilhões em subsídios neste ano. O aumento aprovado deixa uma margem de segurança para o programa. A mudança vale somente para 2026. O planejamento para os anos de 2027 a 2029 será discutido pelo Conselho em uma próxima reunião. Eu sou Kleber Salles e volto daqui a pouco com novas informações no seu rádio. Fique ligado.
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0: Mas que momento, gurizada! 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
3: E já deveria estamos de volta depois da apresentação do nosso Cusco Campeiro, porque o assunto tá boendo uma barbaridade. Na verdade, eu propostei o assunto, mas confesso que fui surpreendido pela pesquisa do Lucas, buscando esse baita tema do Adriano Alves. Tchê, e sem desfazer do teu recitado, Lucas, mas quem tiver oportunidade, dê uma bisoiada lá nas internet procurando Talvez Eu Seja Campeiro, do Adriano Alves. Um espetáculo de imagens do amigo Augusto Camargo. Eu espero que tu entenda, Lucas, que as imagens, a declamação e o guitarreiro amadrinhando fica uma coisa por demais elegante, né, Xê?
2: Mas, Bragas, tanto que não me incomodei, como faço questão de largar mais um verso desta baita obra, que o campeiro, acima de tudo, tem que respeitar o tempo e o lugar das coisas. Escute só. Ter a paciência nas mãos para os buçais da madrugada. O quanto aperta um bocal e a lua de uma enfrenada. Olhar o lado do vento, a cobra que esconde o rastro. E onde pousar com a tropa, só pelo visto do pasto. Porteira não fica aberta, a parte não volta atrás. Obediência ao patrão e aos mandos do capataz. Chapéu na mão e o saludo, que esperam um passe para adiante, ofertar pouso e potreiro para um gaúcho que vem de longe.
4: Muito bem observado, Lucas Negri. Também penso que o tempo e a paciência precisam ser respeitados. E são esses alguns valores que o campeiro preserva e o distingue e identifica. Eu te digo que, por estranho que possa parecer para alguns, ainda é muito importante o seu nome, prezar pelo seu nome, né? Ou seja, uma palavra dada vale mais do que um documento, e que o fio de bigode ainda é levado muito a sério. E o respeito é a base para uma boa convivência em qualquer sociedade, né, Che? Atividades que vêm sendo esquecidas, não só pelas novas gerações, como se cumprimentar, as pessoas, de repente, às vezes, já vão esquecendo, né? E aí falta até alguma gentileza. Me contaram uma história de uma moça que chegou lá em Corrientes para comprar tomate logo de manhãzita, e chegou na venda e disse: tem tomate? De soco. E o homem olhou para ela e disse assim: a senhora não é daqui, né? Ela disse: não, não, sou de Buenos Aires. E ele respondeu: ah, eu vi, é que aqui a gente costuma dar bom dia. Barbaridade!
1: Ai, como é importante a gente se sentir prestigiado, né, tchê, com uma simples saudação. Pouco importando se tu conhece ou não a pessoa. Só o fato de cumprimentar já abre uma baita possibilidade do outro retribuir o gesto e até criar uma sensação de que não estamos sozinhos nesse mundo, velho. Não é mesmo, gurizada?
0: Pois é, gurizada. E o respeito anda escasso ultimamente, né? Mas, bueno, a nossa prosa aqui tá especial e muito respeitosa com esse povo do campo. E agora tá na hora da gente desenterrar mais um lote de marca com a qualidade, claro, do Linha Campeira, o teu companheiro de churrasco. E vem chegando o Mano Lima, Campeiros de Hoje em Dia.

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0: Esse é o Grupo Carqueja interpretando marca do Nelson Cardoso, Ida e Volta. Teve também Pataleio, de Lisandro Amaral e André Teixeira, interpretado pelo Lisandro Amaral. De Tudo Um Pouco, de Frederico Rangel, Guto Gonzalez e Neco Soares, interpretado pelo Neco Soares e Guto Gonzalez. Na Hora da Pegada, de Frederico Rangel, Kaique Melo, Matheus Ribeiro, Neco Soares e Vitor Lopes Ribeiro, interpretado pelo Guilherme Jacques e Ozzy Ribeiros. Domingueiro, de Eduardo Gomes, Juliano Gomes e Joca Martins, interpretado pelo Joca Martins. E o bloco empeçou com Campeiros de Hoje em Dia, música de autoria e interpretação do Mano Lima.
1: Especial esse lote de marca, gauchada. Estampa da gente do nosso pago, né, tchê? E hoje a prosa veio se aprumando pro campeirismo, literalmente, com base nesse baita poema do Adriano Alves. A gente vai atracando os comentários e, de certa forma, destrinchando a palavra campeiro, que a gente tá vendo que é bem mais complexa do que simplesmente tu andar a cavalo campo afora.
2: Mas com certeza, ô Panambi, é que as atividades da lida de campo exigem e vão muito mais além do que tu saber encilhar bem um cavalo ou atirar uma armada de laço. O campeiro, ele tem uma relação muito forte com o campo e até podemos dizer que existe uma interdependência entre os dois. E aqui te vai mais um desses baita versos que busca explicar esse ambiente rural e essas pequenas atividades, praticamente num sentimento telúrico, e que não são apenas apelos de romantismo. A lida, tchê, a nossa lida rural, ela é bruta mesmo. Cuidar cerca, ter capricho, falar com muito respeito, por saber que numa estância cada peão tem seu jeito. Ser sempre bueno e disposto, e não se assim lhe convém. Tempo de frio ou de chuva, pro campo se vai também. Coisas pequenas para tantos, mas tão grandes nesta vida. Desde onde dorme a tropilha pra hora da recolhida, até a volta do mate no madrugar de galpão, que a cuia na mão canhota leva junto ao coração.
3: Bah, mas não tem como a gente não se emocionar com os versos dessa qualidade. Te digo mais, Lucas. O campeiro não é um personagem tapado de romantismo que saltou de dentro de um livro. Conforme diz o verso, tempo de frio ou de chuva, para o campo você vai também. Justamente porque tem afazeres que independem das intempéries ou muitas vezes são necessários por conta, inclusive, do mau tempo.
0: Pois é, gurizada, e esse fato é pouco comentado. Não há tempo bom ou tempo feio numa lida. Tudo bem que, quando dá uma tormenta, tem quem fique pelo galpão, trançando um tento, fazendo um remendo e essas lidas de galpão. Mas tem atividade que faça chuva, frio ou sol escaldante, essa atividade precisa ser realizada. Por mais que o tempo possa passar mais lento, tem atividade que de fato precisa ser feito na hora, ou o resultado posterior pode ser desastroso. Uma cerca rompida pode fazer o gado se bandear por outra querência. Um animal trancado num capão de mato pode resultar na morte dele. E assim você vai, existem inúmeros exemplos. Tem coisa que de fato não pode esperar. Mas para uma lida dessa magnitude, o campeiro sempre tem que ter no costado um aparelho que tem umas marcas de fundamento para acalmar na hora do aperto. E em homenagem a esses tauras, vamos atracar mais um lote de

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